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4: E assim, amigos ouvintes, voltamos à segunda parte, ou seja, à segunda hora do programa Cantinho do Fado, que vai convosco até às 10 horas da manhã. Quero lá atrás com o espaço comercial também. Já lembrando, não esquecendo, próximo sábado, festa da Rádio Cantinho da Madeira, em Londres. Comemoração dos 20 anos da Rádio Cantinho da Madeira. E assim vamos continuando, vamos já abrindo esta segunda hora da melhor maneira, aqui com este tema da voz de Gisela João.

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1: E assim, deste modo, abrimos a segunda hora do programa Cantinho do Fado de hoje, enviando já também um abraço até à cidade do Funchal para o nosso gestor, o senhor. Assim, vamos ficar agora com um tema na voz de João Chora. Este tema tem por título Lisboa e Ribatejo.

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1: E assim vamos continuando aqui na Rádio Cantinho da Madeira, até às 10 horas da manhã, com o programa Cantinho do Fado, a partir das 10, como já sabe, Kiko Pires, com o seu programa Canto.

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1: Sim, vamos continuando aqui na Rádio Cantinho da Madeira, relógio marcado 9 horas e 19 minutos. Vamos já ficar com o próximo tema da parte da minha companheira Fátima Carlos, que vai enviar o tema até com o Ventre, para a sua filha Carla Freitas, também para o Oscar e Valentina, para os seus netos. E então vai este tema na voz de Carlos do Carmo, Lisboa, Menina e Moça. Olha, o tema parece que quer fugir, mas já vamos pôr ele aqui de volta. 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

E assim, amigos ouvintes, vamos continuando, sempre com boa música, boa disposição, temperatura aqui hoje bem quentinha também pelo lado de Londres. Vamos assim então ficar com o próximo tema.

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1: E assim vamos continuar, vamos agora ficar aqui com outro tema, vamos ficar com a voz de Ilha Santos, também com o tema da voz de Francisco Martinho.

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1: E assim continuamos aqui na Rádio Cantinho da Madeira, sempre com boa música e boa disposição. Vamos então aqui também já continuando sempre com estas boas músicas, estes temas de fado. E então vamos aqui também atender um pedido musical da parte da Carla Freitas, ela que também que me pede cá um tema. E então vamos tentar encontrá-lo. É um fado que, por acaso, já há uns dias ontem, ou seja, umas semaninhas, talvez que não, passo aqui no... Antes disso, vamos aqui também cumprimentar aqui o nosso amigo o Eduardo Caetano, ele que já está também na nossa sintonia. Aquele abração, amigo, ele que nos manda também já uma boa emissão, meu muito obrigado. Bom dia, Fátima Carlos e Emanuel, grande abraço de Londres. E fantástico emissão, meu muito obrigado. Então, enquanto não preparo esse tema, vamos ficar com este tema de José Manuel Barreto. Nem tudo branco é saudade.

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1: Agora sim, vamos a cumprimentar mais amigos. Temos aqui Fátima Batista no grupo dos amigos da Rádio Cantina Madeira. Seja bem-vinda. Ana Garcês diz que é de País de Galos. Olá, amigos, bom fim de semana. Feliz sábado. Uma ótima iniciativa. Estou à escuta. Beijinhos. Beijinhos para si também. Abraço ao seu filho Dani. Aqui vamos também passar por Gans e cumprimentar o nosso amigo Dinarte Fernandes, que nos manda um bom dia, bom fim de semana. Rapaz, melhor, senhora Fátima, um grande abraço, beijinhos, tudo bom para vocês. Muito obrigado pela emissão, aquele abraço, amigo, tudo bom aí para os lados de Gans e na ilha de Gans e também. Com certeza aquele solzinho, bem gostoso por aquele lado também, porque está um bocado quente por todos os lados, como se costuma dizer. Agora sim, vamos ficar com um tema que... vem da parte da Carla Freitas em Coventry, e então para este tema, para todos, desejando um bom fim de semana, e vamos ficar com este tema na voz de Amália Rodrigo, Povo que Lavas no Rio.

assim ficamos atrás com o tema, da parte de Carla Freitas, desde Coveta, nos trazer este tema na voz de Amália Rodrigues. Vamos agora ficar com este próximo tema, vai aqui para todos, em especial vai até Ilha de Gansi, para o nosso amigo Dinato Fernandes. Espero que ele goste deste tema, penso que sim.

E assim, meus ouvintes, estamos mesmo a passos largos desde as horas da manhã, quase no final desta minha emissão, entrando nos últimos 15 minutos, e então ainda vamos ficar com mais alguns temas. Não esquecendo, depois das 10, temos por cá o nosso amigo e colega Kiko Pires, desde Jersey, para vos fazer companhia. Agora vamos ficar aqui com estes temas, vamos ficar com a Hermínia Silva e também com uma desgarrada, o fado não pode parar.

vez em quando, no final desta minha emissão, vamos enviar também aqui este próximo tema, tema que vai para o nosso vasto auditório, mas em especial para o nosso pai-locução, Kiko Pires, desejando uma boa missão. Vamos ficar hoje com este tema na voz de Bruno Igrejas. Espero que ele goste, o Kiko.

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1: E aqui vamos continuando, vamos aqui também, claro, posso dizer um tema que dizia o senhor, então, que o nosso amigo Dinharte estava aqui, ficou contente com o fato que enviei, muito obrigado. Temos aqui também Paula Freitas, nos manda um bom dia para a minha companheira Fátima Castro, também para mim, um bom fim de semana, beijinhos de Crowley, e então, claro, que Facebook eu não tenho, posso passar o número do WhatsApp, podem fazer também os pedidos pelo meu WhatsApp. Isso pode ser, não há problema nenhum. Então vamos ver aqui, ver se ainda conseguimos atender aqui um pedido musical. Um pedido musical que também só vi agora a mensagem, mas vamos tentar buscar o tema. E então vamos lá ver se buscamos aqui um temazinho para da parte da nossa amiga e colega, a dona Olga Santos, que me pede também cá um tema na voz de Amália Rodrigues para todos os locutores e ouvintes da RCM, por favor, beijinhos e obrigado. E então vamos aqui ficar com o tema de Amália Rodrigues, da parte da nossa colega de locução e amiga, a dona Olga Santos.

0: E assim ficamos atrás com este tema da parte da nossa amiga e colega Dona Olga Santos. Assim dá por terminado o programa de hoje, Cantinho do Fado. Muito obrigado a todos e a todas pela vossa sintonia, pelo vosso carinho. E então continuem desse lado. Vamos já ficar com o Kiko Pires desde Jersey, aquela voz maravilhosa, aquele programa bem animado. Não saiam do vosso lugar. É quem já lhe desejo uma boa emissão e a todos muito obrigado e bom fim de semana.
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João César Renovados, muito bom dia, boa tarde, boa noite, dependendo da hora local onde se encontram os nossos ouvintes, na sintonia da Rádio Cantinho da Madeira. Desde lá está Emmanuel Santos, desde Londres, para mais um programa Cantinho do Fado.

Porque eu vou lá cumprimentar a minha companheira Fátima Carlos, na nossa salinha de chat já enviar também um abraço para o Sr. Avelino, da Fátima, no Madeira São Peixe. Outros de um bom dia, bom fim de semana e bom trabalho. Maria Brito, na Ilha de Gansey, também um abraço, bom dia, tudo bom aí pelos lados de Gansey.

E antes de dar pontapé de saída aqui para o primeiro tema de hoje do Cantinho do Fado, vamos cumprimentar mais amigos. Vamos aqui também já cumprimentar Carla Freitas, nos manda um bom dia desde Coventry. E beijinhos, beijinhos também para esse lado. Abraço para o Osco, beijinho para a Valenteira, abraço para o Gatos. E aqui vamos também passar, cumprimentar mais amigos. Vamos agora passar aqui para outro grupo, vamos aqui ver aqui o grupo dos amigos da Rádio Cantinho da Madeira. Já nós temos aqui muitos amiguinhos para cumprimentar. Temos Mariazinha da Grécia, também muito bom dia até à Grécia, tudo bom para esses lados. Temos aqui ainda, vamos lá ver, a Mariazinha, isso mesmo, a Mariazinha da Grécia, estava certo. Aqui vamos cumprimentar Eugênio Andrade, também em Jesus, nos manda um bom dia, amigo Manuel. E família, felicidade, beijinhos e bom céu, muito obrigado. Também beijinhos para esse lado, um abraço para a sua esposa, o senhor Isidro, tudo bom para vós aí na ilha de Jersey.

E também cumprimentado aqui no grupo dos amigos da Rádio Cantinho de Madeira, meia acusação Franco Pereira, também muito bom dia, tudo bom para esses lados. Vamos então dar início ao programa de hoje.

0: E assim abrimos o programa de hoje, Cantinho do Fado. Vamos aqui também já cumprimentar mais amigos, nosso colega de locução, Kiko Pires, que já nos manda aqui um bom programa. E claro, também preparar já o canto direto para a partir das 10, estará por cá com o canto direto. Não esqueça, a semana passada não teve, mas hoje está em canto direto de jazz e para o mundo com o Kiko Pires. Vamos então assim continuar a cumprimentar aqui mais amiguinhos que estão na nossa sintonia. Temos também o Duarte, o Capitão Pancadinhas, também aquele abraço. No fim de semana, daqui a pouco vamos ter os seus pedidos musicais. Também já o Duarte Araújo, também já nos faz companhia, hoje acordou bem cedinho e já nos deixou também cá um áudio.
1: Bom dia, Manuel Santos e Fátima Carlos. Tudo bem consigo, a família nesse lado? Aqui está toda a andar, não sei se vai fazer a missão hoje, se não, dando beijo online. Eu queria fazer a música para os habilitados todos. Maria Freitas, já rapaz, melhores para ela e para todos que estavam habilitado. E para todos os irmãos da Venezuela, todos que está doentinho e pisado. Rapaz, melhores para todos, pode ser aí. Olga Florença, foda a minha mãe, se é favor, se puder pôr. Isso ali fizer anos. Meus parabéns. Bom dia de hoje.
0: Obrigado, Duarte Araújo, pela sua mensagem desde de Jersey. E claro, todos já o Capitão Pagadinho também já falou se tinha fado hoje, e também o Duarte Araújo, mas hoje tem fado. Próximo sábado não vos garanto nada, porque uma vez que temos também a festa da Rádio Música Livre de Fadas, não sei se vou fazer o fado ainda de manhã, ainda vou resolver isso. E então vamos continuar, vamos ficar então com o pedido que me pediu o Duarte Araújo.

0: E é assim, lembrando a todos os ouvintes que próxima semana teremos aqui a festa da Rádio Cantinho da Madeira em Londres, por isso não sei se teremos o fado de manhã. Vamos aqui cumprimentar mais ouvintes, temos a Erlinda Araújo aqui em Londres, ficamos lá atrás com o tema do Duarte Araújo desde Jersey. Vamos então aqui também cumprimentar a nossa colega de locução, a dona Olga Sato, que já está também na nossa sintonia, também seja bem-vinda. Vamos aqui ainda, acho que estamos todos cumprimentados por este lado. Então, vamos continuar com os nossos temas. Temos aqui já o áudio também do Duarte, capitão Pancadinhas.
1: Bom dia, Fátima e Manuela. Um feliz sábado, um fim de semana. Uma boa missão do Fadinho de Feira. Veio falar aqui o capitão Pancadinhas, já está deixando a mensagem. Então, também para ti, Fátima, para Maria Freitas, Brazão, Olo Rocha, Fátima. Rui Serrão, o Serrão, acho que é o nosso tenente, e para aquelas pessoas que estão a ter aguentinhas, já seguiu um tema para o homem da Gaivota, e para o homem das Sardinhas, já está deixando a mensagem, e também para o Madeira Peixe, e o mais me esquece, parabéns, que é fazer anos, eu ainda não sei quem. Obrigada, boa missão aí, Manoel.
0: Obrigado, Eduardo, capitão Pancadinho.
1: Olá, aqui, capitão Pancadinho.
0: Pela sua aqui. Mensagem. E então vamos continuar, vamos até já ficar. O tema que eu me pede, primeiro para as Marias, vou ficar com a voz de Helena Santos.

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1: E assim vamos continuando aqui na Rádio Cantinho da Madeira. Ficamos atrás com o tema da parte do nosso amigo Duarte, capitão Pancadinhas. Vamos também já aqui também cumprimentar mais amigos do grupo das Rádio Cantinho da Madeira. Temos aqui mais amigos para cumprimentar. Temos também já o Eugénia, Andrade, eu tinha cumprimentado que o Eugénia. Temos a São Vieira, que nos manda já um bom dia para, aqui para nós. E boa MC Manuel, muito obrigado. Também um beijinho para ti, um abraço para o Daniel e para o teu filho Ligero. Tudo bom para vós, bom fim de semana. Dona Olga Santos, nossa colega de locução e amiga, manda um bom sábado, amiga e colega Emanuel Santos. Te desejo uma boa emissão. Beijinhos para, ti, claro, também para a minha companheira Fátima Carlos. Muito obrigado, Dona Olga. Também para si, um feliz sábado, tudo bom. E claro, não esqueçam, a próxima semana, festa da Rádio Cantinho da Madeira em Londres, que ainda se não tem ainda o vosso bilhete, convém marcar. Que ainda tem alguns lugares. E então vamos ficar com este próximo tema que vai aqui da parte também do Eduardo, do campeão Pancadinhas, que manda aqui um tema para o pessoal que está lá a meio dos cavalos, penseu, a meio da sardinha. E então vai aqui este tema.

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assim viemos atrás com o tema da parte do nosso amigo Duarte, capitão Pancadinhas. E então aqui temos aqui já uma foto que me enviou a dona Olga Santos com os nossos amigos Daniel Vieira, também aqui o Sidónio Silva, aquele abraço para eles, que estão por cá no Reino Unido, também com o Heliodoro Jardim. Linda foto esta foto destes nossos grandes amigaços que tiveram ontem no restaurante O Castelo. E dá uma abraço assim, também Daniel Vieira já nos manda uma mensagem muito boa. Muito boa hoje, bom dia, gente linda, da RCM, feliz estar na companhia dos amigos. E me dá o Ivan da Casca com o programa Cantinho do Fado. Abraços, também abraços, pincelado. Tudo bom. E então vamos continuar com o programa de hoje. Vamos já ficar aqui com este próximo tema. Para que vai também, para quem está de aniversário no dia de hoje, a parte também do Duarte Araújo de Gesta, também pediu um tema para quem está de aniversário no dia de hoje.

E assim vamos continuar com o programa de hoje, programa Cantinho do Fado. Vos espero a companhia até às 10 horas da manhã. Ora, já sabem, se ainda quiserem participar da festa da Rádio Cantinho da Madeira, ainda está no ar alguns lugares. E então vamos assim ficar com o próximo tema também da parte do

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1: E assim ficamos atrás com o tema da parte do nosso amigo Duarte, o capitão Pancadinhas, que enviou este tema para... E está no dia de aniversário, no dia de hoje. E assim vamos continuar o programa, vamos fazer companhia até às 10 horas da manhã, como já sabem, depois das 10, teremos o nosso colega de locução, Kiko Pires de Jersey, e aquele abraço, ele também já está a preparar a sua missão, e claro, na nossa sintonia da Rádio Cantinho da Madeira, aproveitar para ver uns fadinhos, como se costuma dizer. E então, fiquem por aí, vamos aqui também já atender alguns pedidos musicais, ainda falta fazer alguns pedidos, mas enquanto preparo, vamos ficar com este tema na voz de Camané e Carlos do Carmo.

E assim continuado, vamos cumprimentar mais amigos, mais ouvintes que estão na nossa sintonia. Temos também já Paula Muniz, que já nos mandou um bom dia há bocadinho, não tinha ainda aberto o meu WhatsApp. Ela nos manda um bom dia, amigo, boa emissão. Beijinhos para ti e para a Fátima. E claro, daqui a pouco teremos também um pedido musical da parte da Paula Muniz. Então, por agora, vamos ficar com um tema que vem da parte do Duarte, Capitão Pancadinhas também, que já nos envia um tema. E então, claro, o tema que vai também para o Madeira, Sou Peixe. E aqui no nosso grupo da Rádio Cantinho da Madeira, também cumprimentando Nelly Rocha. Aquele abraço para ti e até Gers, tudo bom, peces lados para ti e para a tua família. Vamos então ficar com o tema da parte do Duarte, Capitão Pancadinhas, vai em especial, vai para todo o nosso pastor, mas em especial até o Madeira, Sou Peixe.

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1: E assim ficamos atrás com este tema, tema que foi desde uma Madeira São Paixo, da parte do Arte, de Capitão Pancadinhas. Vamos então continuando, sempre com boa música, boa disposição. Vamos agora ficar com este conto de fadas na voz de Aldina Duarte.

E assim vamos continuando com o programa Cantinho do Fado, que está no ar até às 2 horas da manhã, como já sabem. E até vamos ficar com isso para o próximo tema. O próximo tema também vem da parte da nossa amiga ouvinte Paula Muniz, ela que também nos pede um tema para todos nós. E então vamos ficar com isso também de burguês e Mary Alves.

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1: E assim ficamos atrás também com este tema, tema da parte da nossa amiga ouvinte Paula Muniz. Agora temos cá também o áudio do nosso amigo cantor Márcio Amaro.
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1: Obrigado, Márcio Amaro, por esta mensagem. Vamos assim continuando, vamos já ficar com o próximo tema. E claro, não esquecendo, próximo sábado teremos então a festa da Rádio Cantinho da Madeira aqui em Londres, no Scalabrini de Fadas. Se ainda não marcou o seu bilhete, ainda está a tempo. Vamos ficar desta vez com o fado de Lídia Leonardo.

0: E assim vamos continuando, sempre com boa música, boa disposição, até às 10 horas da manhã, que estávamos a passar nos 19, 8 horas 51 minutos, vamos assim continuando. Esta vez vamos ficar também com o tema da voz de Alfredo Mastineiro. Alfredo e Vítor Mastineiro. Alfredo Vítor Mastineiro e Lucinda, a Lucinda Camaré, sendo assim o título deste tema.
1: Vitor, mas é agora? Hã? Hã? A gente já cantou Lucinda Camaré, não cantou?

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1: E assim vamos chegar com o próximo tema que vos fará a companhia até às, ao final do ar, desde 9 horas da manhã, teremos alguns comerciais, voltarei dentro de alguns minutinhos. Até já!

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4: E assim, amigos ouvintes, voltamos à segunda parte, ou seja, à segunda hora do programa Cantinho do Fado, que vai convosco até às 10 horas da manhã. Quero lá atrás com o espaço comercial também. Já lembrando, não esquecendo, próximo sábado, festa da Rádio e o Cantinho da Madeira em Londres. Comemoração dos 20 anos da Rádio Cantinho da Madeira. E assim vamos continuando, vamos já abrindo esta segunda hora da melhor maneira, aqui com este tema da voz de Gisela João.

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1: E assim, deste modo, abrimos a segunda hora do programa Cantinho do Fado de hoje, enviando já também um abraço até à cidade do Funchal para o nosso gestor, o senhor. É assim, vamos ficar agora com um tema na voz de João Chora. Este tema tem por título Lisboa e Ribatejo.

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1: E assim vamos continuando aqui na Rádio Cantinho da Madeira, até às 10 horas da manhã, com o programa Cantinho do Fado, a partir das 10, como já sabe, Kiko Pires, com o seu programa Canto Direto desde Jersey. Até lá vamos estar ainda com vários temas. Se quiserem fazer os vossos pedidos musicais, estejam à vontade. E ainda vamos ficar desta vez com a voz da Celeste Rodrigues.

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1: Sim, vamos continuando aqui na Rádio Cantinho da Madeira, relógio marcado 9 horas e 19 minutos. Vamos já ficar com o próximo tema da parte da minha companheira Fátima Carlos, que vai enviar o tema até com o Ventre, para a sua filha Carla Freitas, também para o Oscar e Valentina, para os seus netos. E então vai este tema na voz de Carlos do Carmo, Lisboa, Menina e Moça. Olha, o tema parece que quer fugir, mas já vamos pôr ele aqui de volta. Já quero passar. A...

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1: E assim vamos continuar, vamos agora ficar aqui com outro tema, vamos ficar com a voz de Ilha Santos, também com outro tema da voz de Francisco Martinho.

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1: E assim continuamos aqui na Rádio Cantinho da Madeira, sempre com boa música e boa disposição. Vamos então aqui também já continuando sempre com estas boas músicas, estes temas de fado. E então vamos aqui também atender um pedido musical da parte da Carla Freitas, ela que também que me pede cá um tema. E então vamos tentar encontrá-lo. É um fado que por acaso já há uns dias ontem, ou seja, umas semaninhas talvez que não passo aqui no. Antes disso, vamos aqui também cumprimentar aqui o nosso amigo do Eduardo Caetano, ele que já está também na nossa sintonia. Aquele abração, amigo, ele que nos manda também já uma boa emissão, meu muito obrigado. Bom dia, Fátima Carlos e Manuel, grande abraço de Londres e fantástica emissão, meu muito obrigado. Então, enquanto não preparo esse tema, vamos ficar com este tema de José Manuel Barreto, nem tudo branco é saudade.

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1: Agora sim, vamos a cumprimentar mais amigos. Temos aqui Fátima Batista no grupo dos amigos da Rádio Cantina da Madeira. Seja bem-vinda. Ana Garcia diz que é do País de Gales. Olá, amigos, bom fim de semana. Feliz sábado. Uma ótima iniciação. Estou à escuta. Beijinhos. Beijinhos para si também. Abraço ao seu filho Dani. Aqui vamos também passar por Gans e cumprimentar o nosso amigo Dinarte Fernandes. Nos manda um bom dia, bom fim de semana. Rapazes melhores, senhora Fátima. Um grande abraço. Beijinhos. Tudo bom para vocês. Muito obrigado pela emissão. Aquele abraço, amigo. Tudo bom aí pelos lados de Gans e na ilha de Gans e também. Com certeza aquele solzinho bem gostoso por aquele lado também. Porque está um bocado quente por todos os lados, como costuma dizer. Agora sim, vamos ficar com um tema que vem da parte da Carla Freitas, em Coventry. E então, para este tema, para todos, desejando um bom fim de semana. E vamos ficar com este tema na voz de Amália Rodrigo, Povo que Lavas no Rio.

E assim ficamos atrás com o tema da parte de Carla Freitas, desde Coveta, nos trazer este tema na voz de Amália Rodrigues. Vamos agora ficar com este próximo tema, vai aqui para todos, em especial vai até Ilha de Gansi, para o nosso amigo Dinardo Fernandes. Espero que ele goste deste tema, penso que sim.

assim, meus ouvintes, estamos mesmo a passos largos desde as horas da manhã, quase no final desta minha emissão, entrando nos últimos 15 minutos, e então ainda vamos ficar com mais alguns temas. Não esquecendo, depois das 10, temos por cá o nosso amigo e colega Kiko Pires, desde Jersey, para vos fazer companhia. Agora vamos ficar aqui com estes temas, vamos ficar com a Hermínia Silva e também com uma desgarrada, o fado não pode parar.

assim, quase no final desta minha emissão, vamos enviar também aqui este próximo tema que vai para o nosso vasto auditório, mas em especial para o nosso pregulação Kiko Pires, desejando uma boa missão. Vamos ficar hoje com este tema na voz de Bruno Igrejas. Espero que ele goste, o Kiko.

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1: E aqui vamos continuando. Vamos aqui também, claro, posso dizer um tema que dizia o senhor, então, que o nosso amigo Dinhardo, que estava aqui, ficou contente com o fato que enviei, muito obrigado. Temos aqui também Paula Freitas, nos manda um bom dia para a minha companheira Fátima Castro, também para mim. Um bom fim de semana, beijinhos desde Crowley. Então, claro que Facebook eu não tenho, posso passar o número do WhatsApp, podem fazer também os pedidos pelo meu WhatsApp. Isso pode ser, não há problema nenhum. Então vamos ver se ainda conseguimos atender aqui um pedido musical, um pedido musical que também só vi agora a mensagem, mas vamos tentar buscar o tema. E então vamos lá ver se buscamos aqui um temazinho para, da parte da nossa amiga e colega a dona Olga Santos, que me pede também cá um tema. Na voz de Amália Rodrigues, para todos os locutores e ouvintes da FCM, por favor, beijinhos e obrigado. E então vamos aqui ficar com o tema de Amália Rodrigues, da parte da nossa colega de locução e amiga, a dona Olga Santos.

0: Assim ficamos atrás com este tema da parte da nossa amiga e colega Dona Olga Santos. Assim dá por terminado o programa de hoje, Cantinho do Fado. Muito obrigado a todos e a todas pela vossa sintonia, pelo vosso carinho. Então continuem desse lado, vamos já ficar com o Kiko Pires desde Jersey, ou aquela voz maravilhosa, aquele programa bem animado. Não saiam do vosso lugar. É quem já lhe desejo uma boa emissão e a todos um muito obrigado e bom fim de semana.
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0: iniciemos com Carneiro. No trabalho, hoje os seus planos podem sofrer alterações, mas é assim, nós pensamos ir para um lado e Deus diz assim, não, não, vais para aquele, nós vamos, não é? Touro, a nível familiar, hoje pode viver momentos de grande união. Aproveite, vocês merecem tanto. Gêmeos, a sua vida está em movimento, vêm aí novidades que sejam muito boas, porque nós todos merecemos. Caranguejo, hoje no trabalho pode ter uma boa oportunidade inesperada. Agarre-a, abra a pestana, não deixe passar as coisas assim em vão. Leão, seja mais prudente, o seu sucesso pode ser passageiro. Ah, pois é, pois é. Virgem, hoje pode ter uma grande alegria no campo afetivo, que bom. Continuamos com Balança, abra o seu coração e diga o que sente, calma e serenamente. Vai ver, vai se resolver tudo bem. Escorpião, está numa fase positiva a nível financeiro, aproveite, graças a Deus. Sagitário, aposte em si, os seus projetos podem dar bons frutos, mas tem que acreditar em si. Capricórnio, hoje pode ter uma vitória na parte profissional. É um grande desafio, mas você vai sair vitorioso. Aquário, procure mostrar mais empenho no que faz. Esteja no trabalho a 100%, não é a 45%, está bem? Vamos a isso, você consegue. Peixes, conte com a ajuda dos seus colegas para concluir um trabalho importante de grupo. Vai resolver-se muito bem. E os signos mais favorecidos hoje são... Tchararara, quer saber? São Capricórnio e Escorpião. E os menos favorecidos, aqueles que estão mais assim embaixo, são Leão e Aquário. 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

Olá, boa tarde, bom dia, boa noite a todos os ouvintes aqui da Rádio Cantiga Madeira. Sejam muito bem-vindos aqui à minha emissão Hora Latina, diretamente desde Jersey. E quem está aqui atrás dos microfones da Rádio Cantiga Madeira é Maria Sousa. Com muito prazer, vos desejo uma excelente semana para todos, uma semana abençoada, que tudo corra, que tudo flua, tudo o que vocês fizerem que seja proveniente de Deus e que seja uma maravilhosa e magnífica semana. Eu vou estar aqui na vossa companhia até as 17h30, com variedade de músicas para todos vós. Espero que seja no vosso gosto. E neste momento são as 15h54 do dia 20/7/2026. Neste momento aqui na Ilha está 22 graus, está ótimo. Obrigada a todos pela sua sintonia da Rádio Cantinho da Madeira. Continuações numa excelente tarde de segunda-feira.

Eu vou começar a dar as boas-tardes a todos os ouvintes de Portugal Continental, Madeira e Açores. Feliz semana e continuações de uma excelente tarde de segunda-feira. Também aqueles ouvintes que estão nas várias aplicações que a rádio tem disponíveis. Boa tarde, bom dia, boa noite, feliz tarde e ótima semana para todos. Obrigada pela sua companhia.

Também quero desejar a todos os meus colegas e o meu gestor César Camacho uma abençoada semana para todos e aqueles que estão de férias, boas férias. Aqueles que estão a trabalhar, bom trabalho. Aqueles que estão a descansar, bom descanso. Aqueles que estão menos bem de saúde, as rápidas melhoras para todos e uma feliz semana.

E por aqui essa linha do grupo de amigos da Rádio Cantinho da Madeira. Vou cumprimentar o meu amigaço, o nosso ouvinte, Duarte Caetano, e sua esposa Ivone Caetano, lhe desejando uma boa semana e continuações de uma excelente tarde de segunda-feira. Um grande beijinho, amigo, por tua companhia. Também vou cumprimentar a minha amigaça daqui da Ilha Jersey, Eugênia Andrade, e o seu esposo Isidro, lhe desejando uma boa semana e continuações de uma excelente tarde de segunda-feira. E todos aqueles ouvintes que estão aqui, que neste momento estão 16 ouvintes aqui no grupo de amigos da Rádio Cantinho da Madeira, boa tarde, bom dia, boa noite, feliz semana para todos. Vou ir aqui agora um instantinho ao meu Messenger e vou cumprimentar o nosso Duarte Caetano. Mais um beijinho para ele. Também o nosso Pancadinhas, Duarte Petrello. Boa tarde, amigo. Boa semana. Bom trabalho. Obrigada por tua companhia. É um grande beijinho para ti. Também vou mandar mais um beijinho à nossa Eugênia Andrade. Obrigada, amiga, por tua companhia. Vamos para Londres para o nosso ouvinte Arlindo Araújo. Boa tarde. Já ia dizer bom dia. Já passou. Boa tarde, uma feliz semana, bom trabalho para ti e resto de tarde feliz de segunda-feira. E de Londres vamos para a nossa perla do Atlântico, para a nossa Madeira, a nossa ouvinte e minha amiga Sónia Rodrigues, a quem lhe desejo uma excelente tarde de segunda-feira. Se estiver trabalhando, bom trabalho. Se estiver a descansar, bom descanso. E uma abençoada semana para ti, amiga. Obrigada por tua companhia. E de Madeira vamos para Southampton. Vou cumprimentar a minha amiga, a Graciela Freitas, e a sua família, desejando uma excelente semana e uma continuação de uma boa tarde de segunda-feira. Bom trabalho, amiga. Obrigada por tua companhia. E de Southampton vamos outra vez para Jersey. Nosso ouvinte, Duarte Araújo. Boa tarde, amigo. Bom trabalho. Boa semana para ti e também tua família. Obrigada por tua companhia. Isto é a Rádio Cantinho da Madeira. Vai para toda parte do mundo, para os quatro do mundo. Tem aí ouvintes portugueses à escuta da rádio, da melhor rádio online. 20 anos na vossa companhia, a Rádio Cantinho da Madeira. Obrigada a todos vós por a sua preferência, para a sua sintonia aqui nesta maravilhosa rádio. É uma rádio, mas também é uma família que está aqui para todos vocês, a vos fazer companhia, seja onde você estiver. Está aí a rádio RCM. E quero dar os parabéns a nossos hermanos que vivem a Espanha. Ah, pois, ah, este mês. E eu gostei de ver a vintas do Messi quando ele perdeu. Ai, gostei. E adorei que a Espanha ganhou. Os nossos vizinhos de Portugal mereciam ganhar o Mundial. Claro que sim. E então, o meu primeiro tema vai para eles. Que viva a Espanha! Na voz de Manolo. Manolo Escobar. E muitos parabéns a todos os espanhóis. Vamos até ouvir o meu primeiro tema da minha emissão Hora Latina, diretamente da Ilha de Jersey, para os quatro cantos do mundo. Que viva a Espanha!

E que viva a Espanha! Parabéns para eles, mais uma vez, para toda a equipa que jogaram ontem aquele lindíssimo jogo contra a Argentina. Ontem a Argentina, eu acho que tinha medo, estava tremendo, que eles não fizeram nada. Custou, a Espanha sim custou, que eles tinham uma boa defesa, mas ganhou. Isso foi o importante. Sofreram, a levar o caneco para casa. Então, vem aqui o meu segundo tema. Vai para todos os madeirenses espalhadinhos nos quatro cantos do mundo. Vai este tema. A letra é de meu primo. Ele reside aqui na Ilha de Jersey. E fez este lindíssimo tema. Só a letra, não é ele que canta. Então, vamos ouvir o tema Madeira. Para todos vós, obrigadas por vossa companhia e continuações. De uma tarde feliz de segunda-feira.

0: E acabamos de ouvir este lindíssimo tema, Madeira, letra e punho do meu primaço. Ele tem jeitinho para coisa. Ai, tem. Eu vou cumprimentar, dar os bons dias ao nosso amigo, nosso ouvinte, Camacheiro de Boston e sua esposa, Lucinda. Grande beijinho para vocês, com votos de boa segunda-feira. E uma abençoada semana para todos. Que seja uma semana muito recheada de coisas boas. É o que vos desejo. Vamos agora começar com as dedicatórias. Isto hoje vai começar cedo. E a primeira vem do nosso. Mas antes de pôr a primeira dedicatória, e tenho aqui um comunicado para vos passar. 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Ou também pode contactar os locutores daqui da Ilha Jersey, que é, sou eu, Maria Sousa, Ricardo Cassiano, Kiko Pires, quem mais? Ou agora Lengua Branca. Eu acho que somos estes três aqui na Ilha Jersey. Kiko Pires, Ricardo Cassiano Docinho, Maria Sousa Oralatina ou diretamente com Duarte Caetano. Estamos aqui para vos receber com braços abertos. Vamos estar todos ali, estar na Festa São Martinho, beber vinho e comer castanhas assadas. Que bom! Depois vou, entretanto, vou estar sempre anunciando esta mensagem que o meu amigo Duarte Caetano me passou. E agora sim, vamos com o primeiro tema da o primeiro primeira dedicatória, se aqui é do nosso ouvinte Duarte Araújo. Vamos lá ouvir aquela lindíssima voz calminha. A pose é calminha caminha. Vamos até ouvir.
1: Boa tarde, Maria Sousa. Tudo bem consigo? A familhinha nesse lado aqui de toda a nota, calor. Está assim meio coisa, mas está quente para trabalhar na rua. Ao seu boico. Preciso fazer a música aí para nossos habilitados todos. A rápida melhoras para nossos habilitados. Pessoalmente a Maria Freitas. E tudo que se encontra habilitado é para todos. Pode ser um abraço ao imigrante, Lidor Jardim. Se tiver, se não tiver, ponha o vosso gosto. E põe aí uma também, pode pôr que eu vou voltar para casa do meu freito, se a favor. Jogos, devagarinho, quando se fizer. Fui trabalhar, jogos. E se alguém fizer anos, vai uns parabéns. Fui.
0: Obrigado, obrigado, amiguinho, amigo. Bom trabalho, queres voltar para casa? Nada disso. Só a partir das 6. Tens que trabalhar, tens que ganhar libras. Ah, pois, temos que ganhar libras. Mas antes de pôr os temas, vou pôr este tema que o nosso amigo me pediu ontem. E como ontem o meu Facebook não dava, mas já está dando, graças a Deus. E então hoje baixei o tema. E aqui está Jimmy Newell Crocodile. E este tema eu vou dedicar pessoalmente para ele e a sua esposa, Fernanda Araújo. Aguenta, amigo, que isto é para ti. Depois, abraço ao migrante de Heliodoro Jardim para todos que estão debilitados de saúde, especialmente a nossa Maria de Freitas e o Nélio Rocha e todos aqueles que estejam menos bem de saúde. E depois, Mira Freitas quer voltar para casa. Então vamos com o primeiro tema. Jimmy Neil Crocodile para o Duarte Araújo e sua cara metade.

0: vou cumprimentar o meu amigo e colega Ruiz Rão e a sua caramitada Anita, desejando continuações de uma boa tarde de segunda-feira e uma abençoada semana. Obrigada, amigo, por tua companhia. Também vou cumprimentar a minha mana de coração, a nossa locutora Maria de Freitas, que também está à escuta. Espero que esteja tudo bem contigo, amiga, e que tenhas uma boa semana. Com muita saúde, eu que te desejo a ti. Um grande beijinho, amiga. Também vou cumprimentar o nosso ouvinte Nélio Rocha, daqui da Ilha Jersey. Boa tarde, amigo. Boa semana para ti e tua família. Com rápidas melhoras. Obrigada a todos vós por vossa companhia. Vamos aqui continuando ouvindo o tema de Abraço ao Migrante.
1: Obrigado a todos.

E acabamos de ouvir Miro Freitas, quero voltar para casa. E quem é que não gosta de voltar para casa? Eu adoro. Quando acaba o fim do dia, a gente chega-se a casa, tira os seus sapatos, um banhinho. Ai, não é como conforto a nossa casa. Pode ter a certeza que não. Olha, e o próximo? Próximo tema, vou buscar aqui. Vai ir especialmente para meus colegas. Ah, porque isto é um luxo. Ah, é um luxo a gente ter aqui os colegas à nossa escuta. E eu tenho todo o prazer e todo o carinho de dedicar este tema para o meu colega Rui Serrão e sua família. Com um grande beijinho da minha parte e com muita saúde. Eu que lhe desejo. Então aguenta, Rui, isto é para ti. Vive a vida. Vamos viver a vida. Porque hoje estamos aqui, amanhã já não sabemos e temos que viver. Enquanto estamos aqui, dizer às pessoas que nós amamos que não podemos viver sem elas e que elas são tudo para nós. Mas esta vai direitinha para Londres, para o meu colega Rui Serrão. O tema de Costinha. Viva a vida!

E acabamos de ouvir Costinha com o tema Viva a Vida. E este tema eu dediquei para o meu colega Rui Serrão e sua cara metade, com votos de uma excelente semana para todos da sua família. E vou cumprimentar a minha colega e amiguinha, Dona Olga Santos. Obrigada, amiga, por sua companhia. Desejo continuação de uma excelente tarde de segunda-feira e uma boa semana. E também vou cumprimentar a nosso ouvinte, Nélio Rocha, daqui da Ilha Jersey, quem desejo uma excelente semana para ele e toda a sua família, com rápidas melhoras. E também vou dar as boas-vindas ao meu mano de coração, Daniel Vieira Vieira, com votos de boa semana, rápidas melhoras para ele. E um grande beijinho para ti, para a minha mana São Vieira, para todos, para o Lucero, para a Tracy, que seja uma semana abençoada. Obrigada a todos vós por vossa companhia. Continuações de boa tarde, bom dia ou boa noite. Obrigada. Vamos aqui com a próxima dedicatória que eu vou dedicar a minha colega Maria de Freitas, com um grande beijinho, já saudades dela. Tem um coração de ouro. Tive o prazer de ter com ela 2 semanas atrás. Fez-lhe uma surpresa. Fizemos uma surpresa, não fui só eu. Fui eu, a São, e os ouvintes que foram comigo. Fomos fazer uma visita à nossa Maria de Freitas. Então, este tema para ti, minha linda, da minha parte. Obrigada pela tua amizade. E só te desejo muita saúde e que regresses pronto, pronto à tua casinha. Sem ti, não sou nada. Vamos ouvir este lindíssimo tema.

0: E acabamos de ouvir este lindíssimo tema, Sem Ti Não Sou Nada. E este tema foi direitinho para a nossa locutora e minha mana de coração, Maria Freitas. E vamos aqui, vou cumprimentar a nossa ouvinte de País de Gales, Ana Garcês e o seu filhote Dani. Muito bem-vinda aqui à minha emissão Hora Latina e à Rádio Cantiga da Madeira. Obrigada por sua companhia. Desejo-lhe uma excelente semana para si e toda a sua família. E o próximo tema eu vou dedicar à minha colega e amiguinha, Dona Olga Santos, porque comigo. Ah, pois tem que ser, não é, amiga? Tem que ser comigo. E este tema vai com muito carinho para si. Lhe desejando uma excelente tarde de segunda-feira e uma feliz semana. Obrigada por sua companhia. E aqui vai uma kizomba para dar um pasinho de dança.
1: É mesmo assim.

Que bom eu ouvir uma kizomba aqui nas ondas da Rádio Cantina Madeira. Sabe também, não é? Então bora. Vamos dar aí um passinho de dança. Uma kizombada. Cuidado com os pés.

0: E acabamos de ouvir este lindíssimo kizomba porque de Melo. E foi para a nossa locutora e minha amiga pessoal, Dona Olga Santos. Obrigada por sua companhia. E vamos aqui com mais música. Vai mais uma dedicatória já para o ar de parte do nosso Pancadinhas. Vamos ouvir. Será que ele está apanhando sardinhas com óculos? Não sei. Vamos ouvir.
1: Souza, uma feliz segunda-feira, uma boa semana para si e a família deste lado, uma boa missão aí de Latina e obrigada pela missão de ontem. Então, um tema para a nossa Maria e a Freitas e melhorzinhas, para o Nalo Rocha e para aquelas pessoas que estão todas doentinhas. E é seguir um tema para o homem das gaivotas, que o homem do Sur anda mais das sardinhas com os de calor a beber água de lata. E é seguir um tema de parabéns para a minha amiga Fátima. Fátima Posteiro, que está no aniversário hoje, e para aquelas pessoas que estão no aniversário. Jogue-se um bocadinho, que aqui está muito calor. Obrigadinho. Beijinhos. Vai lá com o Capitão Pancadinho.
0: Obrigado, aqui também está, não está tão calor como aí, mas também está quentinho. Obrigado, amigo, por tua participação aqui na minha emissão Hora Latina. E já vou seguir a pôr, peço desculpa quando não pus o tema de parabéns para o amigo do nosso Pancadinhas, vou pôr já a seguir. Olha, o primeiro tema vai dos graus na voz de Giovanna Costa. Que vai para todos os debilitados de saúde, especialmente para a nossa Maria de Freitas e Nélio Rocha. Depois vai Henrique e Miguel. Vou beber, beber, beber. Para aquelas que estão com as gaivotas. E depois o terceiro tema vai o Bailinho da Madeira com DJ Monkey. E a seguir ponderei o parabéns para todos, estejam de parabéns hoje, especialmente amiga do nosso Pancadinhas. Então vamos com o primeiro tema aqui na Rádio Cantinho da Madeira. Neste momento já são 16h46 minutos do dia 20/7/2026. Então vamos aqui a 2 graus com Giovanna Costa.

E acabamos de ouvir Parabéns com Roberto Banda e foi para o amigo do nosso ouvinte e amigo Pancadinhas. E antes com o meu amigo Camacheiro Fuja, desejo-lhe um bom almoço. Não come muito, olha que o comer está caro e engorda muito. Ah, pois. Estava este tema e sei que ele gosta muito, o nosso camacheiro e a nossa camacheira. Estava este tema com muito carinho da minha parte. São as pessoas que ainda gostava de conhecer, de lhe dar aquele grande abraço aos amigos de Boston. Vai a desgarrada do camacheiro de Márcio Amaro para o Lúcio e Lucinda com um grande beijinho. Continuações de uma boa segunda-feira. E uma excelente semana. Agarre-se com o desgarrado é sua. Por isso, isto é para acompanhar o seu almoço. Um grande beijinho.

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1: E eu vou dar as boas-tardes à nossa ouvinte e minha amiga São Silva, que está no grupo de amigos da Rádio Cantinho da Madeira. Obrigada por sua companhia. Resto de tarde feliz e uma boa semana de trabalho. Grande beijinho, amiga.

0: E acabamos de ouvir a desgarrada do Camacheiro na voz de Márcio Amaro. Fui direitinho para Boston para os nossos ouvintes, meus amigos, Lúcio e Lucinda Valente. E vou dar as boas-tardes ao nosso ouvinte, Marco Freitas, que está no grupo, mas também já me fez saber pelo meu messenger que está à escuta. Um beijinho para ti, amigo. Continuações de uma excelente tarde de segunda-feira e uma boa semana. E vamos aqui com a próxima dedicatória, que vem de parte do nosso Nélio Rocha. Vamos ouvir o áudio que ele enviou.
1: Boa tarde, minha Maria. Feliz tarde, segunda-feira. Tudo bom para ti e tua família? Espero que esteja tudo bem. Boa emissão. Que se liga para nós um dos rápidos melhores para Maria Freitas, Fátima Cáritz, Lúcio Valente, Rui Serrão, nossa Maria José Mendonça e tudo aqueles que contribuem de teatro, a favor. Eu também, inclusive, a favor. E depois, as pessoas vão marcar de aniversário para todos os aniversariantes do dia de hoje, a favor. Beijinhos, boa emissão e cuida-te. Tchau.
0: Obrigado, amigo. Depois ponderei mais um tema do aniversário para todos os aniversariantes de hoje. Vamos então e vou pôr mais um tema. Vai ir este de João Carlos, João Claro. Assim é que é. E bem-vindo à Costa, Morena Linda, de parte do nosso Nélio Rocha, para todos os debilitados, para ele também. Também está debilitado e depois passarei o tema de parabéns. E eu vou dedicar, eu amo este tema. Eu ouvi e adorei. Espero que a minha mana de coração, São Vieira e Daniel Vieira também gostem. O tema é Eu Fim, de Dom de Melo. Uma quizomba, nossa São gosta muito de quizomba. Vai com muito amor e carinho da minha parte, das minhas filhotas, do meu príncipe, do meu esposo, de toda a minha família, para a família Vieira. Então vamos ouvir estes dois temas e já venho já já dedicar mais temas para todos vocês.

Vou dar as boas-tardes à nossa ouvinte e amiga Mariazinha. Um grande beijinho para si, com votos de uma continuação de uma boa tarde, segunda-feira, e uma abençoada semana. Obrigada por sua companhia.

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E acabamos de ouvir este lindíssimo tema de Michel Blasquez, Quando Lo Entiendas. E eu vou cumprimentar aqui a dona Maria Alice, que está ali com a nossa Maria de Freitas e está pensativa. Ah, pois está, dona Alice, então, o que está pensando? Está pensando na Marta Bezerra? Não vale a pena. Viva a vida! Um grande beijinho para si, linda. Já tive o prazer de conhecer ela e a companhia da nossa Maria de Freitas. Um grande beijinho para ela. E vamos aqui com as minhas duas últimas dedicatórias de hoje, que está quase a chegar ao fim. Já são 17h26. Tenho que ir trabalhar. Talvez amanhã faça um pouco mais de companhia a todas vós. E a próxima dedicatória vem de nosso ouvinte e amigo Marco Freitas, que ele me enviou uma mensagem a dizer, se puder, um tema de João Pedro Paes para todos vocês. Obrigada. Eu escolhi este tema de João Pedro Paes, Mentira, para todos nós, para todos vós, do nosso ouvinte e amigo Marco Freitas, mas também o meu mano de coração, Daniel Vieira Vieira, me enviou uma mensagem a dizer assim: Muito boa tarde, amiga. Quando tu puderes, um tema ao teu gosto, vou dedicar para ti, filhas, e ao meu amigo José, com votos de uma ótima semana. Obrigados pela vossa amizade. Obrigado eu, que Deus te cuide, a ti e a tua família, por muitos, muitos anos. E é isto que a Rádio Cantinho da Madeira faz, trazer boas amizades. E vocês são um deles, de certeza. Eu escolhi este tema lindíssimo, Amor Impossível, La Storia de Dos Amores. Pois é, é a história de duas famílias que se amam de coração, família Sousa e família Vieira. E já venho para as minhas despedidas. Então é aqui o tema do nosso Marco Freitas, João Pedro Paes, Mentira.

já vai o meu penúltimo tema para o ar. Parabéns de parte do nosso Nélio Rocha para todos os aniversariantes do dia de hoje.

aniversário. E vou dar as boas-tardes ao nosso ouvinte Fernando Canha, meu amigo pessoal, e Susana Canha, que estão ali em Santa Cruz, no Brasagril. Um grande beijinho com votos de uma continuação de uma segunda-feira e uma boa semana.

E com estes parabéns para todos os aniversariantes de hoje, cheguei ao fim da minha missão Hora Latina, diretamente desde a Ilha de Jersey. Neste momento são as 17h38 do dia 20/7/2026. Para mim foi um prazer estar aqui na vossa companhia, espero que tenham gostado da minha seleção musical. Olha, se não gostar, peço o seu tema, que tendrei todo o prazer também de passar a vossa seleção musical aqui na minha missão Hora Latina. Voltarei amanhã, se Deus quiser, se estiver livre, na parte da tarde, estarei aqui um pouco mais na vossa companhia. Se estiver ocupada, paciência, não estarei. O resto de feliz tarde segunda-feira para todos. É uma tarde abençoada, com muita saúde. Aquele que já acabar o trabalho, bom descanso. Aqueles que vão trabalhar como eu, bom trabalho. Aqueles que estão menos bem de saúde, as rápidas melhoras para todos. Marcamos encontro para amanhã, se Deus quiser. E não se esqueçam, sejam felizes e façam alguém feliz. E façam bem e não lhe caem. Um grande beijinho para todos vós. Este é o meu último tema e vou dedicar para todos aqueles que me fizeram companhia, especialmente São Silva, São Vieira, Daniel Vieira, Eugênio Andrade, Isidro, seu esposo também para Duarte Caetano, Ivone Caetano, para todos aqueles que me fizeram companhia aqui nesta minha missão, que estão no grupo de amigos, o meu muito obrigado. Mas também vai para Eduardo Petrello, Maria Freitas, a Dona Alice também, Fernando Canha, Susana Canha, Daniel Vieira Vieira, Sona Rodrigues, Marco Freitas, Eduardo Caetano, Lúcia e Lucinda Valente, Ana Garcês e Dani, para o meu colega Rui Serrão e a sua cara metade Anitta, Nélio Rocha e a sua família, Duarte Araújo, sua família, Arlindo Araújo, Graciela Freitas, para todos que me fizeram companhia nos quatro cantos do mundo, o meu muito obrigado. Mas não sei daí, continuo aqui na rádio Cantinho da Madeira, porque tem sempre boa música para todos os gostos. E eu vou acabar a minha missão com este lindíssimo tema, Ainda Te Sinto, pois eu sinto o vosso carinho, a vossa amizade e a vossa preferência aqui na Rádio Cantinho da Madeira. Um resto de tarde abençoada. Tchau, tchau. Fui o meu. Muito obrigada. A minha gratidão para a vossa companhia.

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vai. 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Vai.

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Olá, amigos e ouvintes da Rádio Cantinhas da Madeira, muito boas tardes, boas noites, ou mesmo uns bons dias, tudo dependendo da hora e o local que estejam à escuta da Rádio Cantinho da Madeira. Convosco desde São Jorge, Ilha da Madeira, Oscar Caldeira, com a emissão Caminhos de Portugal. Amigos, hoje, segunda-feira, teremos emissão de música popular portuguesa, o mais variada que possível e, se possível, para todos os gostos e idades. Música.

amigos da nossa sala de chat, tenho por cá o Sr. Avelino e a Sra. Fátima lá no Madeira, só peixe. Um grande abraço e um beijinho.

Caros amigos da rádio, temos por cá o nosso amiguinho de Luxemburgo Santos. Um beijinho, um abraço ao Rui Reis, um grande beijinho à Margarida Figueira Kiki.

Peço desculpa aos amigos e amigas que me seguem por intermédio da página do Facebook, mas não consigo colocar lá o meu póster com uma boa, com um bom som de música e de voz. Por isso, quando for possível, voltarei novamente com o meu póster. Mas, por enquanto, até não conseguir ter um bom som, continuaremos a emissão desta maneira, por intermédio dos sites da Rádio Cantinho da Madeira.

Amigos, como sempre, o meu primeiro tema musical dedico pessoalmente a todos os amigos e amigas que acabo de citar, como também a todos quantos me escutam pelos quatro cantos do mundo.

tema que está no ar eu dedico pessoalmente a todos os amigos e amigas que estejam à escuta da Rádio Cantinho da Madeira, vos desejando a todos continuação de uma boa segunda-feira e uma boa noite.

Amigos, o próximo tema musical é uma sugestão aqui do nosso amigo Nélio Rocha, que me sugere um tema musical para dedicar a todos os debilitados que estejam à escuta da Rádio Cantinho da Madeira, desejando rápidas melhoras a todos. Não esquecendo a nossa amiguinha de Lúcia Maria Freitas, para que esteja o mais rápido que possível de volta aos micros da Rádio Cantinho da Madeira. O meu muito obrigado, amigo Nélio Rocha, pela sua participação ao programa.

Ora, muito boas tardes. Aqui é o nosso amigo Duarte Caetano, que nos escuta pelos lados de Jersey. Grande abraço, amigo. Beijinho à esposa. Espero que tudo esteja pelo melhor possível com o nosso amigo Duarte. Um grande abraço a outro grande amigo que nos escuta em Jersey, Francisco Brazão. Beijinho à esposa e restante família. Um grande abraço ao nosso amigo Lúcio Valente, que nos escuta pelos lados de Boston. Beijinho à esposa Lucinda. Um grande beijinho aqui ao nosso amiguinho de locução Maria Freitas, desejando as rápidas melhoras. Amigos, o próximo tema musical é igualmente uma sugestão do nosso amigo Nélio Rocha, que me sugere um segundo tema para dedicar a todos os aniversariantes de hoje que estejam de aniversário. Permita-me, amigo Nélio, que junto o meu voto ao seu, desejo um feliz aniversário a todos os aniversariantes que estejam à escuta da Rádio Cantinho da Madeira. Um grande beijinho à nossa amiga Maria Freitas, que vem justamente de me fazer saber que me escuta lá por onde está a nossa amiguinha Maria Freitas, porque é tudo quanto lhe desejo que ela esteja de regresso à Rádio Cantinho da Madeira o mais rápido que possível. Um grande beijinho, Maria.

Amigos, este meu próximo tema eu dedico pessoalmente à nossa amiguinha de Lucas, a Maria Freitas, lhe desejando rápidas melhoras e com um grande beijinho. Para si, Maria, com muito carinho, aqui vai.

Ora, muito boas tardes a mais amiguinhos e amiguinhas que me fazem saber que me escutam algures pelos quatro cantos do mundo. Temos o nosso amigo Lúcio em Boston, um forte abraço, beijinho à esposa. Temos a nossa amiguinha e ouvinte Ana Garcês, um grande beijinho. Temos o nosso amigo Duarte Pretelo, um forte abraço. Amigos, continuamos com mais música e o próximo tema musical. Peço às senhoras que sejam atentas com esses homens de agora, porque eles não são boas rolhas. Podem crer, só basta ouvir a música deste tema e que já vão ver que eu tenho razão quando digo que os homens não são boas rolhas. Aqui vai!

0: que seja. Bora!
1: Ora, muito boas noites, ou seja, boas tardes aqui ao nosso amigo de locução, João Calaça. Um forte abraço e bem-vindo à sintonia da Rádio Cantinho da Madeira. Um grande beijinho à nossa amiga e ouvinte, Ana José Perpétua, que me escuta pelos lados de Paris. Um grande beijinho e um grande beijinho ao senhor, seu esposo, o senhor José. Esperando que tudo esteja pelo melhor possível aí pelos lados de Paris. Continuamos, amigos, com mais música. Ficamos de seguida com a Lari Souza. Seu amor é tudo para todos vós. Com muito carinho da parte de Oscar Caldeira.

amigos, o próximo tema, isto é tema que já está no ar, é uma sugestão do nosso amigo Fernando Canha, que me sugere este tema para dedicar a todo o auditório da Rádio Cantinho da Madeira, nos desejando a todos uma boa noite e uma boa semana. Obrigado, amigo Fernando Canha, pela sua participação ao programa.

Grande beijinho aqui à nossa amiguinha de locução, Olga Santos. Grande abraço ao Duarte Araújo. Um beijinho a São Silva. Um abraço ao Rui Reis. E um grande beijinho a Margarida Figueira Kiki. E muito obrigados por estarem na sintonia da Rádio Cantinho da Madeira. Para todos vós, o próximo tema musical.

Grande beijinho aqui à nossa amiga e ouvinte São Vieira. Grande abraço ao senhor, seu esposo Daniel Vieira.

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1: Amigos não de França, mas sim de São Jorge, Ilha da Madeira.

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1: Amigas, o próximo tema musical é uma sugestão aqui da nossa amiguinha e eu, de locução, Olga Santos, que me sugere um tema musical para, ao meu critério, bem entendido, para a minha pessoa e a minha cara metade. O meu muito obrigado. E para todos os ouvintes que estejam à escuta da Rádio Cantinho da Madeira. O meu muito obrigado aqui à nossa amiguinha de locução, Olga Santos, pela sua participação ao programa Caminhos de Portugal. Aqui vai, Tony Moreira.

Amigos, o próximo tema musical é uma sugestão da nossa amiga Maria Freitas, que me sugere um tema musical para seu prazer pessoal, para todos os ouvintes da Rádio Cantinho da Madeira, incluindo o animador de serviço e sua cara metade. O meu muito obrigado à nossa amiga Maria Freitas pela sua participação ao programa. Rápidas melhoras, Maria. Beijinho.

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1: Amigos, o nosso amigo Duarte Pretelo andava ou anda dentro das sardinhas, como diz ele, e quase que não chegava a tempo de dedicar um tema musical para as pessoas que ele dedica de costume. Mas chegou extremista, mas sempre chegou a tempo. Ora, então, o nosso amigo Duarte Pretelo me sugere um tema musical para dedicar a todos os debilitados que escutam a Rádio Cantinho da Madeira, desejando rápidas melhoras a todos, não esquecendo a nossa amiguinha Maria Freitas. Aqui vai o trio musical Vítor Costa, Maria Madalena.

meus amigos, o nosso amigo Duarte pretê-lo, como sempre, com um tiro mata dos coelhos e, como sempre, me sugere um segundo tema para dedicar a todos os aniversariantes de hoje. Com muitos parabéns, aqui vai!

desculpas, tema este que eu dedico a todos e todas que me acompanharam nestas 2 horinhas e mais alguns minutos de emissão, em forma de agradecimento e vos desejando a todos uma boa semana. Obrigados a todos. Aqui vai.

amigos ouvintes da Rádio Cantinhos da Madeira, chegamos assim ao final de mais uma emissão Caminhos de Portugal. Desde São Jorge, Ilha da Madeira, teve convosco o Óscar Caldeira. Para todos e todas que participaram com as vossas sugestões musicais na emissão de hoje, o meu muitíssimo obrigado. Obrigado pelo vosso carinho, pela vossa amizade, pela vossa simpatia e, sobretudo, muito obrigado pela vossa companhia. Quanto a mim, estarei de volta, desde que possível, e numa próxima oportunidade. Grande abraço para os senhores, grande beijinho para as senhoras. Muito boas noites a todos e até uma próxima, se Deus quiser.

Olá, então viva! Eu sou o Rui Cardoso e aqui estou eu para mais uma emissão do Legendado em Português, aqui na vossa rádio. Todas as semanas temos encontro marcado com duas horas de música da expressão portuguesa, mais as rubricas que fazem parte deste nosso programa semanal, aqui na Frequência Certa, onde vocês gostam também de acompanhar tudo o que se vai passando pelo nosso país e arredores. Bom dia, boa tarde ou boa noite com o Legendado em Português. Vamos então à música, para já, aqui nesta nossa nova emissão.

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Damos então assim início a mais uma emissão de 2 horas de Legendado em Português, com as suas rúbricas e com a boa disposição deste vosso amigo Rui Cardoso e com a vossa participação através do nosso WhatsApp de serviço 967-505-645. Continua à vossa inteira disposição, como por exemplo, nos chegou aqui o Rui de Mafra, mais um Rui para se juntar à emissão. Olá Rui, já ouço Legendado em Português há uns anos e continua a ser daqueles programas que nunca falham. Nós vamos tentando não falhar e, pelos vistos, o Rui de Mafra também não falha para ouvir as nossas emissões regulares do Legendado em Português aqui na vossa rádio.

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1: Primeira hora do Legendada em Português. Chegou o momento de abrirmos as portas ao Minuto de Saúde. É isso mesmo? É um vapt-vup com este Minutinho de Saúde aqui no Legendada em Português.
2: Está no ar o Minuto de Saúde aqui na tua rádio. Torceste o pé ou acordaste com uma dor nas costas? Antes de correres à farmácia, sabes se deves usar gelo ou calor? O gelo ajuda nos primeiros momentos, especialmente quando há inchaço, entorce ou pancada. Já o calor é bom para relaxar músculos tensos, aliviar dores crónicas ou ajudar a soltar. Nunca coloques diretamente na pele e não uses por mais de 20 minutos de cada vez. Saber quando aplicar gelo ou calor pode fazer a diferença na recuperação.
1: Estou de volta com mais música depois do Minuto de Saúde e antes do nosso bloco de comerciais que passa muito rapidamente.

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0: 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O nosso primeiro bloco de comerciais já lá vai e agora é a altura de ficarmos com a MPB vista por Cláudio Canadá, ele que esta semana nos traz mais um intérprete da música brasileira, a música que nos chega do outro lado do Atlântico. A MPB vista por Cláudio Canadá, no legendado em português.
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2: Olá, amigo Rui Cardoso e amigos do Legendado em Português. Eu sou o Cláudio Canadá, de volta com a nossa rúbrica semanal, trazendo mais um grande nome da música brasileira como você nunca viu. Já fizemos aqui várias misturas de estilos e ritmos e é sempre muito bom poder conhecer os grandes valores da música popular brasileira, desde o samba, o rock and roll, o forró, o pagode, o brega e muito mais. Portanto, hoje vamos abordar uma banda muito bacana que foi um grande sucesso nos anos 80. Chama-se RPM, sigla de Revoluções por Minuto, e que é uma banda de rock formada em 1983, tendo sido uma das mais populares no país nos anos 80 e uma das mais bem-sucedidas na história da música brasileira. Na segunda metade dos anos 80, eles conseguiram bater todos os recordes de vendagens da indústria fonográfica brasileira. Porém, você deve conhecer apenas o vocalista da banda, o romântico Paulo Ricardo, que com as suas baladas e aquela sua voz rouca, conquistou o público português. Foi uma das grandes bandas dos anos 80 que transformaram o rock nacional naquela altura. Mais uma vez eu digo que é muito complicado encontrar uma canção para tocarmos na nossa rúbrica. O RPM tem grandes canções, mexeu com a juventude brasileira e desta forma eu vou escolher apenas uma canção que é justamente o nome da banda, RPM, Revoluções por Minuto. Vamos ouvir hoje no Legendado em Português. Um grande abraço, Rui, amigos do Legendado em Português. Eu volto na próxima semana com mais uma edição da nossa rúbrica, trazendo um grande nome da música brasileira como você nunca viu. Aumente o volume, vale a pena curtir.

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1: Estivemos com mais um momento da música brasileira vista à lupa pelo Cláudio Canadá. A rúbrica semanal, também aqui no Legendado em Português, a MPB vista por Cláudio Canadá, passa por aqui todas as vezes que o Legendado em Português acontece aqui na vossa rádio.
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E estamos já a aproximar-nos dos finalmente desta nossa primeira hora de emissão, relembrando que depois do pipi do sinal horário, vamos voltar com mais 60 minutos, cerca de 60 minutos de legendado em português e com mais duas rubricas habituais aqui a passar no nosso programa, no vosso programa. Saudações também para a Patrícia de Santarém, que diz, adoro a forma como contas as histórias das músicas, nota-se mesmo a paixão com que fazes isto. Algumas músicas têm alguma história para contar, outras nem por isso, algumas lembro-me, outras também nem por isso, mas por aqui vamos andando no legendado em português.

Estou eu então de volta para o início da segunda hora de emissão do Legendado em Português desta semana. E vamos abrir também com uma mensagem que nos chega de Zurique, na Suíça. A Margarida, mesmo longe, o teu programa faz-me sentir perto de Portugal. Obrigado por isso. Também é essa a nossa intenção, estar mais perto dos nossos imigrantes que estão nas comunidades portuguesas espalhadas pelo mundo. Segunda hora, início da segunda hora, com mais música a passar por aqui no Legendado em Português. Não.

0: É muito bom poder contar com a vossa companhia aqui nas emissões regulares do Legendado em Português, 2 horas de música de expressão portuguesa, sempre aqui na sintonia perfeita da vossa rádio, e é muito bom também contar com a colaboração das várias rádios que transmitem o Legendado em Português e levam assim a música da expressão portuguesa mais longe e mais próximos de vocês, seja aqui em Portugal ou em qualquer ponto do globo, ou através da internet, mesmo além, vamos além das nossas ondas hertzianas. Vamos continuar. Continuando com mais música aqui no Legendado em Português.
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0: Agora chegou a altura de ficarmos com a primeira rúbrica desta nossa segunda hora. Vamos então ao fundo do baú com a Naftalina, com Rui Cardoso.
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2: Hoje trago um artista que ainda enche grandes salas, José Cid. A primeira fase da carreira de José Cid é pioneira na busca de soluções musicais em ruptura com as correntes estéticas dominantes. Enquanto líder e inspirador musical do Quarteto 1111, Cid prima pela originalidade dos seus arranjos, próximos do psicadelismo do movimento hippie e pela ousadia social das letras das canções. A lenda del Rei Dom Sebastião e os Faunos são alguns dos temas que geram polémica, a par de um êxito indiscutível. Quando o grupo lançou a lenda de Nabuangongo, a censura não perdoou e Cid chegou a ser proibido de entrar no território angolano. Ao norte de Angola, rajadas de vento tingiram o céu de sangue cinzento. Eram algumas das palavras proibidas. O Quarteto 1111 permanecerá em atividade até 1973, com um número recorde de 28 canções censuradas pelo regime. José Cid inicia uma carreira a solo em 1969 com Lisboa Camarada, igualmente censurado, e em 1971 com José Cid, onde Qual Homem dos Sete Instrumentos toca órgão, baixo, guitarras, piano e faz diferentes vozes. Utiliza pela primeira vez sons eletroacústicos. Com o enorme êxito do tema 20 anos, gravado já com os Green Windows, Cid abandona a fase mais interventiva da sua obra e envereda pelos lados mais ligeiros da música. A partir de então, sucedem-se as participações nos festivais da canção da RTP. Na memória de todos, ficam ainda canções como No Dia em que o Rei Fez Anos e A Rosa que Eu Te Dei, entre dezenas de outros discos. Hoje vamos ouvir O Coração de Papelão.

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1: Estivemos com mais uma boa recordação da música que se tem feito ao longo dos anos. Fomos ao fundo do baú, a música em português, em destaque aqui, na Naftalina com Rui Cardoso, e é com música da expressão portuguesa que vamos continuar já a seguir, e também com uma mensagem que nos chega de Munique, na Alemanha, com a Célia. Ouvir-te todas as semanas já faz parte da rotina. Obrigado pela dedicação. Quem faz por gosto, e eu faço por gosto, tudo aquilo que trago aqui à antena é sempre a pensar em vocês que estão na sintonia da vossa rádio.

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4: Agora é chegado o momento de ficarmos em linha com a Deco e com a Graça Cabral. Mais uma vez, mais uma passagem aqui no Legendado em Português.
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5: Olá, seja muito bem-vindo ao Em Linha com a Deco. Inauguramos o período oficial de verão e hoje queria falar consigo sobre o acesso ao nosso dinheiro. Ter acesso ao numerário, ou seja, às notas, ao dinheiro vivo, é um direito de todos os cidadãos, sobretudo daqueles que têm a sua conta bancária. Os clientes bancários têm sido surpreendidos de norte a sul do país com o encerramento de muitos balcões bancários e até o desaparecimento de alguns caixas automáticos, as chamadas máquinas multibanco ou máquinas ATM, de muitas localidades do nosso país, sobretudo no interior de Portugal. São notícias que toda a gente já leu ou ouviu, são realidades que muitos consumidores têm vindo a denunciar junto da nossa associação e recentemente assistimos à intervenção do Ministro da Economia, Castro Almeida, numa audição parlamentar em que nos dizia que está em curso um projeto que envolve a instalação de equipamentos de levantamento de dinheiro, portanto equipamentos de acesso às notas, ao nosso dinheiro, em juntas de freguesia. Juntas de freguesia de localidades onde efetivamente há muito pouco acesso ao dinheiro, ou seja, não há quase balcões bancários, sucursais bancárias e não há também as tais máquinas multibanco. Este projeto que está a arrancar envolve, como eu disse há pouco, o Governo, envolve também a Associação Portuguesa de Bancos, o Banco de Portugal e a CIBS. A CIBS é a sociedade interbancária que faz a gestão da rede multibanco. Ora, ouvimos o que é este projeto, sabemos as dificuldades que os consumidores nos têm relatado de poder levantar o seu próprio dinheiro ou fazer movimentos bancários para além do levantamento e percebemos que há uma exclusão dos cidadãos de algumas zonas do nosso país. E essa exclusão, obviamente, é totalmente negativa e ter uma medida que possa reduzir essa exclusão é, à partida, uma boa ideia, claro. No entanto, esta medida parece-nos que ainda carece de alguma reflexão. Por exemplo, dizem-nos que este projeto que está em curso implica o envolvimento das juntas de freguesia e será nessas entidades, nestas, enfim, estruturas regionais que vão funcionar as soluções para os consumidores que não têm acesso ao seu dinheiro e que nas juntas de freguesia têm forma de levantar o seu dinheiro, por exemplo, os vales postais, os cheques que vêm com o abono de família, com a pensão mínima, com a reforma, etc. Portanto, serão nas juntas de freguesia que os consumidores poderão fazer estes movimentos. É uma responsabilidade que nos parece que precisa de alguma reflexão, uma vez que as juntas de freguesia poderão ter constrangimentos de contabilidade constrangimentos de tesouraria e também no que se refere à preparação dos recursos humanos que estão envolvidos. Será que as juntas de freguesia, que já têm então pouca gente a trabalhar lá, têm formação para ter um técnico ou dois envolvidos nesta operação? Temos, portanto, algumas dúvidas relativamente à integridade, à segurança e ao conhecimento das equipas que vão estar nas juntas de freguesia para fazer este acesso ou tornar uma realidade o acesso do consumidor ao seu numerário, ao seu dinheiro. É uma situação que nos preocupa, significa que há consumidores que estão limitados, têm sua conta no banco e depois estão limitados no movimento que podem fazer relativamente a essa conta no banco. Mas, em 2022, o Banco de Portugal fez um trabalho, um estudo profundo sobre a cobertura da rede das caixas multibanco, das caixas automáticas e dos balcões. E neste estudo havia inúmeras freguesias que estavam a carecer desse apoio, que estavam sem apoio, sem rede para que os consumidores tenham acesso ao seu dinheiro. E, na verdade, este projeto piloto que está a ser agora avaliado não responde sequer às necessidades de todas essas freguesias. São, portanto, situações que merecem alguma reflexão e que, do ponto de vista da DECO, enquanto defensora dos direitos dos consumidores, nos leva a reagir e a ter quase que a obrigação de lutar pelos direitos destes consumidores, que estão ainda mais isolados do que a maioria dos cidadãos. Vamos ver o que é que vai acontecer, vamos continuando a dar notícia desta rede piloto de acesso ao dinheiro, o Caixa Solidário, o Banco, o Caixa Multibanco Solidário. Vamos informando então os consumidores. Por enquanto, este piloto só envolve 20 freguesias do nosso país. Vamos esperar que todos os consumidores tenham o direito a mexer no seu próprio dinheiro. Até breve.
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4: Todas as semanas, na segunda hora, aqui aparece a Graça Cabral com Em Linha com a DECO para nos trazer as dicas e sugestões da DECO aqui na nossa emissão. Vamos voltar à música e caminhar em direção ao final de mais uma emissão. Pois é.

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Estamos mesmo a caminhar para os finalmente de mais uma emissão do Legendado em Português. Para a semana, encontro marcado no mesmo sítio, à mesma hora do costume. E durante a semana, sejam felizes e façam alguém feliz. Beijinhos e abraços e até para a próxima semana.

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